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1: Esse vício não tem tratamento, hein, Ricardo? Overdose de amor. Se jogue!

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0: Adrian. Viva Las Vegas.
1: Sacanagem, a gente ia tocar uma opção de músicas. A gente ia tocar uma do Elvis. Eu ia até tocar uma do Menudo. O quê? Vocês acham que é piada? É? Aquela ali tá falando, não, não toca.
2: Só que não tá no programa, né?
1: Tá, então eu posso tocar uma do Menudo, só pra você.
3: Gostaram? Aí, ó, eu tô numa suíte legal, sabe? Tem sala, som, tudo. Uma cama, assim, eu acho que é do tamanho desse palco. Tô sozinho, aí, hoje à noite, sabe? Assoviar não vale, tem que ir lá, mostrar serviço lá.
1: Não, não vou cantar do Menudo, não, eu fico com vergonha. Pode? Bem, não tá gravando, pedi um intervalo, né? Então, joia, é assim, é tão bonito. É cafona.
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2: Essa música é Casal Raiz. Quem é casal aí, levante a mão. 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Eu sou casal Raiz. Vamos lá.

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1: Aleluia. Nenhuma das boas palavras que o Senhor liberou caiu por terra. Todas se cumpriram, Simone.

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1: O real desenvolvimento do homem depende da harmonia entre os elementos que o constituem. Não é só para o corpo físico, mas principalmente para três irmãos que quase sempre se desentendem: a mente, a alma e o coração. A mente fria, mesmo achando que manda em tudo, só consegue entender as coisas desse mundo. O coração ama, mas muitas vezes se apaixona irresponsavelmente e sofre. A alma, por sua vez, calada, entende tudo o que não faz sentido para os outros dois. A paz e a felicidade dependem de que os três irmãos andem de mãos dadas sempre.

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2: Bom dia, amigas e amigos ouvintes da Caruaru FM. Estamos nesse domingo apresentando mais um programa Hora do Chico. Esse programa tem como objetivo esclarecer tudo acerca da doutrina espírita. Segundo a doutrina, a justiça divina atende a todos por igual, sem levar em consideração essa ou aquela religião ou crença. Portanto, para nós espíritas, não existe na lei de Deus pecado, castigo ou punição, principalmente de natureza eterna. Os métodos de reparação dos erros cometidos são escolhas nossas, isso de acordo com a nossa evolução espiritual, onde tudo obedece sempre à lei de causa e efeito, ação e reação, e que todo o nosso progresso moral, ou seja, espiritual, se dá pelas sucessivas reencarnações, onde a Terra funciona como um planeta escola, como também um hospital, pois Jesus afirmou que veio a esse mundo para os doentes, ou seja, para nos curar das nossas doenças, que são as doenças da alma, isso devido às nossas imperfeições morais. Muitos acreditam que a felicidade é um permanente estado de prazer. É como se você estivesse em um mar calmo com a certeza de que não haveriam ondas e tempestades e, quando necessário, tivesse um porto seguro onde pudesse atracar. A vida humana aqui na Terra é como acontece exatamente com a natureza, ou seja, temos que seguir o ciclo das estações que se sucedem uma atrás da outra. Isso porque, apesar de tantas incertezas, a vida de cada um segue o destino que lhe foi traçado. Mas muitos se limitam apenas a reagir diante daquilo que lhe acontece no dia a dia, se deixando levar muito mais pelas escolhas dos outros do que pelas próprias escolhas. Será que a felicidade, como vimos, é um prazer? Ou quem sabe a ausência de dor e sofrimento? O prazer está sempre limitado a um desejo saciado. O interessante é que quanto mais saciado, menor é o prazer. E o que é pior, se não houver um limite, o que era prazer se transforma em dor. O prazer, como vimos, tem um limite. É como se esperássemos que a fome voltasse para sentirmos novamente a vontade de comer. Será que a felicidade se limita apenas ao prazer e à saciedade? A felicidade não tem fim, nem muito menos intervalos. A felicidade plena tem a ver com seu eu profundo, com sua alma, ou seja, com aquilo que é para sempre, mesmo sendo abstrato e parecer ser temporário. A felicidade não é uma busca por uma recompensa instantânea. Existem aqueles que se dizem felizes porque podem fazer e ter tudo aquilo que querem no momento que desejam. A felicidade tem tudo a ver com sacrifícios, conquistas e realizações. Por acaso você já viu uma conquista sem resistência, sem transformação pessoal? Infelizmente, milhões de pessoas no mundo vivem à procura do prazer instantâneo, que não deixa de ser algo bom, mas isso não significa felicidade. Ainda sobre a felicidade, podemos dizer que ser feliz é diferente de estar feliz. As compulsões e os impulsos surgem exatamente desse conflito interno. A pessoa sente um vazio interior e por isso procura objeto da compulsão. Objeto esse como o sexo, as drogas, as compras excessivas. Após adquirir o objeto da compulsão, o vazio aumenta e ela busca mais e mais. Quem usa droga faz isso o tempo todo, até chegar ao ponto de se suicidar com uma overdose, caso não resolva despertar a consciência e mudar esse ciclo vicioso e dependente. É preciso essa insatisfação para que a criatura termine por querer saber e procurar superar esse seu nível inconsciente, que cedo ou tarde levará ela a um tédio tão grande que talvez ela não consiga mudar tão facilmente. E a partir daí é necessário que ela comece a despertar para uma outra realidade. Mas isso é preciso que haja um grande esforço espiritual e pessoal. Diante de tudo que falamos, tenho absoluta certeza que dentro de cada um de nós tem um chamado especial. Escute o seu e siga-o fielmente. Zele por esse momento. Zele com o maior cuidado e interesse por esse momento, porque eu não sei se você terá outro igual a esse. Entregue-se inteiramente às suas intimidades e mostre-se sensível à pessoa, ao desafio e às suas tarefas que com certeza virão. Abandone tudo que é supérfluo. Pare de criar dificuldades desnecessárias para si mesmo. Está na hora de viver com toda a sua plenitude, de aproveitar integralmente a situação em que você se encontra nesse exato momento. Você não é apenas um espectador desinteressado. Participe, empenhe-se, respeite a sua parceria com Deus. Pergunte a si mesmo: como posso agir nesse momento para superar esse desafio de modo que ele seja aceitável pela vontade divina? Preste atenção na resposta que com certeza virá. E a partir de então, entre em ação e acredite nas forças que lhe moverão. Para tanto, está na hora de você deixar de ser vazio e inseguro. Se você deseja ser uma pessoa extraordinária, se deseja sabedoria, então precisa urgentemente de fazer um acordo com a pessoa que você quer ser de verdade. Se você tem um diário, anote as suas dúvidas e procure sempre consultá-lo nos momentos de indecisões. Descreva exatamente a conduta que deseja adotar para que possa mantê-la, não só quando estiver sozinho, mas principalmente na companhia de outras pessoas. Comece a viver seus ideais. Chegou o momento de encarar com seriedade a questão de viver. Viver uma vida plena de realizações. Uma vez tendo determinado quais são os princípios espirituais que você quer seguir à risca, entregue-se a esses princípios como se fossem leis imutáveis. E aí, finalmente, eu pergunto: por quanto tempo você pretende ainda adiar o seu projeto de vida? Isso porque seu lado luminoso não pode mais esperar. Ponha seu projeto de vida em prática agora. Chega de desculpas e adiamentos. Você não é mais uma criança. Quanto mais cedo se dedicar ao seu programa espiritual, mais feliz você será. Quanto mais você esperar, mais vulnerável às coisas do mundo você se tornará. Mas sentirá vergonha e arrependimento por não ter tentado, e o que é o pior, de você mesmo. Deste minuto em diante, jure que vai parar de decepcionar-se. Desligue-se do resto da multidão. Decida ser uma pessoa extraordinária e fazer coisas extraordinárias. E faça o que for preciso para isso acontecer agora. Muita paz, muita luz.
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0: No baixo, Champignon. 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E tudo mais. Tadeu Patola.
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